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6: A quinta-feira será de tempo instável em toda a região sul. No Paraná e em Santa Catarina, a previsão é de pancadas de chuva e trovoadas ao longo do dia. No Rio Grande do Sul, além da chuva, há a possibilidade de granizo durante a noite, especialmente na região de Porto Alegre. As temperaturas variam entre 13 graus em Curitiba e 27 graus em Florianópolis e Porto Alegre. As informações são do Instituto Nacional de Meteorologia. Sofia Muniz, o tempo e a temperatura.
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6: A saca de 60 quilos da soja abre esta quarta-feira, 5 de agosto, com queda de 0,46% no interior do Paraná, onde é negociada a R$ 136,03. No porto de Paranaguá, a cotação registra alta de 0,06%, com a saca vendida a R$ 144,12. Já o trigo apresenta alta no Paraná, onde a tonelada custa R$ 1.413,21, e baixa no Rio Grande do Sul, com o produto negociado a R$ 1.324,52. Os dados são do CEPEA. Reportagem Sofia Muniz.
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7: Começa na próxima segunda-feira o prazo de entrega da Declaração do Imposto sobre a Propriedade Territorial Rural, o ITR 2026. Para este ano, uma novidade estabelecida pela Receita Federal chama a atenção. Os proprietários, pessoas físicas e empresas com imóveis que tenham área superior a 100 hectares devem realizar o envio de forma online. Para fazer o envio, o contribuinte deve acessar o portal de serviços da Receita na plataforma gov.br. Somente usuários com perfil prata ou ouro podem realizar o procedimento. O programa tradicional, instalado no computador, continua disponível para produtores rurais, pessoas físicas com área de até 100 hectares. Preenchimentos realizados de forma errada podem ser cancelados pelo fisco. Isso significa que a Receita Federal vai considerar as declarações feitas em desconformidade como se não tivessem sido entregues, o que pode gerar multa de 1% ao mês sobre o total do imposto devido, com um mínimo de R$ 50. André Aidar, advogado e doutor em agronegócio pela Universidade Federal de Goiás, orienta a reunir todos os dados e prestar contas o quanto antes.
8: Erros ou omissões podem levar à necessidade de retificação e, em situações mais graves, a abertura de procedimento fiscal para revisão das informações que forem declaradas, né? Por isso é muito mais seguro investir um tempo aí na conferência da declaração antes da transmissão.
7: A documentação do ITR 2026 é dividida em dois grupos: identificação e posse da terra. Produtores rurais, pessoas físicas, devem apresentar seu CPF, RG e comprovante de residência atualizado, enquanto das companhias é exigido o cartão do CNPJ e o contrato social. Já referente ao imóvel, são necessários diversos comprovantes, como o número do imóvel na Receita Federal, o cadastro ambiental rural e o valor da terra nua. Maria Fernanda Message, advogada e especialista em direito ambiental, dá dicas para uma declaração devidamente preenchida.
9: Super importante que o contribuinte ele faça a conferência da área total, das áreas que se excluem do imposto, então APP, reserva legal, servidão ambiental. Importante essa conferência e a correta utilização do valor da terra nua divulgado pelo município. O contribuinte ele precisa analisar aonde que se encaixa essa área, se é uma área de preservação, se é uma área com aptidão boa, fazer esse cálculo e lançar isso no imposto.
7: Caso o contribuinte identifique algum erro após a entrega, pode apresentar uma declaração retificadora até antes da análise por parte da Receita Federal. O imposto apurado pode ser pago em até 4 parcelas, respeitado o valor mínimo de R$ 50. O envio das declarações deve ser feito até o dia 30 de setembro. Reportagem
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10: 4 em cada 10 empresas industriais projetam aumentar a dívida bancária nos próximos 3 meses. É o que mostra uma pesquisa da Confederação Nacional da Indústria, a CNI. A expectativa é influenciada pelos juros altos e pela necessidade de financiar despesas do dia a dia, como compra de matérias-primas, pagamento de salários e tributos. Para a analista de políticas e indústria da CNI, Maria Virgínia Colusso, apesar de 3 cortes de juros realizados em 2026, a taxa Selic, atualmente em 14,25% ao ano, permanece em nível elevado, continua pressionando a atividade industrial.
11: Uma boa parte dessas empresas que estão esperando ter que buscar mais crédito, também estão esperando ter que fazer essa operação, ter que tomar esse crédito a um custo ainda mais elevado. Então isso mostra pra gente justamente uma maior pressão, não só sobre o caixa das empresas, mas também uma maior pressão para que elas consigam honrar os seus compromissos financeiros e operacionais. Esse cenário de maior pressão financeira, ele tende a se refletir também no endividamento e na rentabilidade das empresas.
10: Segundo o levantamento, 53% das empresas consultadas acreditam que precisarão aumentar a busca por crédito para financiar contas a pagar. A estratégia é utilizada para cumprir compromissos com fornecedores, pagar tributos e outras despesas operacionais. Além disso, 38% dos empresários esperam contratar esses recursos a juros mais altos. A pesquisa também revela uma percepção predominantemente negativa dos empresários em relação à rentabilidade no curto prazo. Mais da metade dos entrevistados prevê redução da margem de lucro líquida nos próximos 3 meses. Maria Virgínia Colusso avalia que esse cenário leva os empresários a projetarem encolhimento da rentabilidade.
11: Então, além delas nos mostrarem que elas estão esperando um maior endividamento, quase 58% delas também nos mostrou que elas estão esperando um achatamento da sua rentabilidade. Elas estão imaginando, então, uma compressão na sua margem financeira. E isso pode se refletir nos próprios preços de vendas.
10: Diante desse cenário, 37% das empresas pretendem aumentar os preços de venda nos próximos 3 meses, enquanto 51% esperam mantê-los estáveis. O levantamento completo está disponível na aba Publicações do site portaldaindustria.com.br. Reportagem Paloma Custódio.
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7: As despesas públicas primárias dos estados da região sul somaram quase 140 bilhões de reais entre 1º de janeiro e 31 de julho de 2026, segundo a plataforma Gasto Brasil, desenvolvida pela Confederação das Associações Comerciais e Empresariais do Brasil, em parceria com a Associação Comercial de São Paulo. Com mais de 11 milhões de habitantes, os gastos do Paraná alcançaram 51 bilhões de reais e meio no período. O total corresponde a 7,4% do PIB estadual em 2025 e equivale a uma despesa per capita de aproximadamente R$ 12.300. Para Vera Antunes, presidente da Associação Comercial e Industrial de Londrina, acompanhar a destinação do dinheiro público é uma conquista para toda a população.
13: Verificando como o dinheiro é utilizado, saberemos onde é possível exercer um controle maior, estimulando também a participação pública junto à gestão. Poderemos, como cidadãos e empresários, exercer uma fiscalização mais eficiente sobre a utilização do dinheiro público pelos nossos representantes.
7: No Rio Grande do Sul, as despesas somaram 54 bilhões e 200 milhões de reais, o equivalente a 8% do PIB estadual do ano passado. Já em Santa Catarina, os pagamentos atingiram 34 bilhões de reais, 6,4% do PIB estadual em 2025. Rita Conte, vice-presidente da Federação das Associações Empresariais Catarinense, entende que as entidades empresariais possuem um importante papel na transparência do trato dos recursos estatais.
14: É fundamental que todos os nossos recursos arrecadados, principalmente os tributos que hoje no Brasil são tão caros, retorne realmente para a sociedade com serviços públicos de qualidade, com infraestrutura e investimentos, principalmente, que estimule o nosso desenvolvimento.
7: Na opinião de Francisco Tavares Júnior, presidente da Associação Empresarial de Jaraguá do Sul, o panorama demonstrado pela plataforma Gasto Brasil deixa claro a urgência de uma reestruturação completa no sistema fiscal brasileiro.
15: É fundamental aprovar reformas estruturais, como a administrativa e orçamentária, e garantir o cumprimento do arcabouço fiscal. Também é imprescindível trabalhar na digitalização da gestão pública, reduzindo burocracia, modernizando processos, e também revisar gastos ineficientes ou desalinhados com as prioridades estratégicas do país para o momento.
7: Somando União, DF, estados e municípios, a despesa governamental ultrapassou a marca de 3 trilhões e 200 bilhões de reais desde o início do ano. A diferença entre o total de pagamentos e o valor arrecadado com impostos se aproxima de 900 bilhões de reais, de acordo com dados da plataforma Impostômetro. Análises como essa e muitas outras vão fazer parte do painel Gasto Brasil a partir do dia 11 de agosto. O lançamento das novas funcionalidades, uma parceria entre a CACB e a Confederação da Agricultura e Pecuária do Brasil, ocorre na Câmara dos Deputados e traz recortes econômicos, detalhamento dos gastos por população, índice de qualidade das informações e novos indicadores para ampliar a transparência das despesas públicas. Reportagem Álvaro Couto.
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10: Um estudo do Observatório Nacional da Indústria, da Confederação Nacional da Indústria, a CNI, identificou 16 perfis profissionais que devem ganhar relevância até 2035 diante do avanço da transição para uma economia de baixo carbono. O levantamento mostra que a transformação da indústria vai além da adoção de novas tecnologias. O processo exige profissionais com conhecimentos técnicos atualizados, capacidade de inovação e competências em sustentabilidade, além de habilidades para desenvolver soluções voltadas à descarbonização, economia circular, digitalização e adaptação às mudanças climáticas. Segundo o especialista em política e indústria da CNI, Marcelo Pio, embora a oferta de cursos no país tenha avançado em áreas como energias renováveis e gestão ESG, ainda existem lacunas em áreas emergentes e estratégicas para a economia verde. Entre elas estão inteligência artificial aplicada à sustentabilidade, rastreabilidade ambiental, gestão de riscos climáticos, armazenamento de energia, hidrogênio de baixo carbono, mercados de carbono e economia circular.
16: Esse estudo, nós aplicamos um modelo que o Observatório já utiliza há mais de 20 anos, que é o modelo de prospectiva industrial, para identificar exatamente a necessidade e as demandas que esse processo de transição verde, que o Brasil já tem passado, identificaria em termos de demandas para a formação profissional. Que dessas competências surgiram os novos profissionais. Então, profissionais que ao longo desses próximos 5 e 10 anos, se a mega tendência transição verde avançar rapidamente, a indústria vai precisar ter.
10: As 16 profissões identificadas pelo estudo são gestor de descarbonização corporativa, especialista em economia circular e valorização de recursos, analista de dados para sustentabilidade, especialista em cadeias de suprimentos sustentáveis, gestor de riscos climáticos e resiliência, especialista em tecnologias para transição energética, gestor de hidrogênio verde e combustíveis de baixo carbono, especialista em IA para sustentabilidade, arquiteto de sistemas de rastreabilidade ambiental, especialista em finanças verdes e investimentos sustentáveis, gestor de transformação verde organizacional, especialista em materiais sustentáveis e química verde, especialista em eficiência energética industrial, engenheiro de soluções de armazenamento de energia, consultor ESG e de sustentabilidade, e educador e facilitador para a cultura de sustentabilidade. A identificação dos perfis deve subsidiar o Senai na atualização do portfólio de cursos para atender às novas demandas do setor. Reportagem Paloma Custódio.
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17: A busca por alternativas aos combustíveis fósseis no transporte marítimo esteve no centro de um debate promovido pela Confederação Nacional da Indústria, a CNI, em parceria com o Ministério da Defesa e a Bioenergia Brasil. O encontro foi realizado nesta terça-feira, 4, e reuniu representantes do governo, da indústria e do setor produtivo para discutir políticas públicas voltadas à redução das emissões de carbono na navegação, sem comprometer a competitividade da economia brasileira. Segundo o ministro da Defesa, José Múcio Monteiro Filho, a transição energética passa pela adoção de alternativas aos combustíveis fósseis.
18: Precisamos, então, encontrar alternativas ao seu uso, no sentido de reduzir a pegada de carbono nesse modal de transporte e, consequentemente, diminuir a emissão de carbono diretamente na atmosfera.
17: O diretor de Relações Institucionais da CNI, Roberto Muniz, destacou que a discussão envolve o futuro da indústria brasileira e a capacidade do país de manter sua competitividade no comércio internacional.
19: Então, quando nós estamos aqui discutindo transporte marítimo, a gente discutindo o futuro do Brasil. Esses 24% do PIB geram 35% de tudo que o governo federal arrecada. Ou seja, eu sempre digo em todos os locais, no momento que se fecha uma indústria, na verdade, está fechando uma escola ou um posto médico.
17: O comandante da Marinha, almirante de esquadra Marcos Sampaio Olsen, lembrou que o modal marítimo responde pela maior parte do comércio exterior brasileiro e defendeu que o tema permaneça entre as prioridades das políticas públicas.
18: 97% das nossas trocas comerciais se dão por rotas marítimas. Isso implica uma série de consequências que têm que estar na agenda política do país e deve gerar políticas públicas concernentes.
17: A programação também contou com painéis sobre o uso do etanol e dos biocombustíveis na descarbonização da navegação e sobre os desafios para conciliar eficiência energética, competitividade e as novas regras internacionais para o transporte marítimo. Reportagem Juline Pogorzelski.
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0: Sérgio? É no embalo da cordiona que a vaneira fica gostosa.
1: Não, quem fica gostosa é a morena, que ela embala. E como eu não sei tocar cordiona, eu fico com a morena. Puxa o fone aí!

0: Mas lá em Costela, deixa eu dar uma dançadinha mais com essa morena. Deixa eu pegar assim na costela.
1: Então eu vou puxar o fole aí pra tu dançar com a morena, Sérgio Reis. Vamos lá!
0: Segura!
1: Vamos lá! Segura!

fazia parte, né, do nosso CD, e depois ela veio como faixa bônus. É a história daquele cara que levou um fora da namorada, e depois de um mês ela ligou. Alguém conhece? Já conhece? Alguém ligou perguntando, pedindo pra ele: tá tudo bem? Nossa, machuca demais. Tá tudo bem? Eu não vi não, hein? Tá tudo bem? Da Nube Azul, tá tudo bem?

0: Você vai ficar, né?
1: Eu vou ficar.
0: Vou ficar.
2: Cheguei!
0: Obrigado, gente!
1: Uma salva de palmas, Leonardo, por favor!
0: Deus abençoe todos vocês, obrigado.
1: Obrigado, você tá?
0: Se der tempo, abençoe vocês também, viu, gente? Tchau, tchau, valeu!

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0: Obrigado, meus amigos.
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5: A quinta-feira será de tempo instável em toda a região sul. No Paraná e em Santa Catarina, a previsão é de pancadas de chuva e trovoadas ao longo do dia. No Rio Grande do Sul, além da chuva, há a possibilidade de granizo durante a noite, especialmente na região de Porto Alegre. As temperaturas variam entre 13 graus em Curitiba e 27 graus em Florianópolis e Porto Alegre. As informações são do Instituto Nacional de Meteorologia. Sofia Muniz, o tempo e a temperatura.
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5: A saca de 60 quilos da soja abre esta quarta-feira, 5 de agosto, com queda de 0,46% no interior do Paraná, onde é negociada a R$ 136,03. No porto de Paranaguá, a cotação registra alta de 0,06%, com a saca vendida a R$ 144,12. Já o trigo apresenta alta no Paraná, onde a tonelada custa R$ 1.413,21, e baixa no Rio Grande do Sul, com o produto negociado a R$ 1.324,52. Os dados são do CEPEA. Reportagem Sofia Muniz.
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6: Começa na próxima segunda-feira o prazo de entrega da Declaração do Imposto sobre a Propriedade Territorial Rural, o ITR 2026. Para este ano, uma novidade estabelecida pela Receita Federal chama a atenção. Os proprietários, pessoas físicas e empresas com imóveis que tenham área superior a 100 hectares devem realizar o envio de forma online. Para fazer o envio, o contribuinte deve acessar o portal de serviços da Receita na plataforma gov.br. Somente usuários com perfil prata ou ouro podem realizar o procedimento. O programa tradicional, instalado no computador, continua disponível para produtores rurais, pessoas físicas com área de até 100 hectares. Preenchimentos realizados de forma errada podem ser cancelados pelo fisco. Isso significa que a Receita Federal vai considerar as declarações feitas em desconformidade como se não tivessem sido entregues, o que pode gerar multa de 1% ao mês sobre o total do imposto devido, com um mínimo de R$ 50,00. André Aidar, advogado e doutor em agronegócio pela Universidade Federal de Goiás, orienta a reunir todos os dados e prestar contas o quanto antes.
7: Erros ou omissões podem levar à necessidade de retificação e, em situações mais graves, a abertura de procedimento fiscal para revisão das informações que forem declaradas, né? Por isso é muito mais seguro investir um tempo aí na conferência da declaração antes da transmissão.
6: A documentação do ITR 2026 é dividida em dois grupos, identificação e posse da terra. Produtores rurais, pessoas físicas, devem apresentar seu CPF, RG e comprovante de residência atualizado, enquanto das companhias é exigido o cartão do CNPJ e o contrato social. Já referente ao imóvel, são necessários diversos comprovantes, como o número do imóvel na Receita Federal, o cadastro ambiental rural e o valor da terra nua. Maria Fernanda Message, advogada e especialista em direito ambiental, dá dicas para uma declaração devidamente preenchida.
8: Super importante que o contribuinte ele faça a conferência da área total, das áreas que se exclui do imposto, então APP, reserva legal, servidão ambiental. Importante essa conferência e a correta utilização do valor da terra nua divulgado pelo município. O contribuinte ele precisa analisar aonde que se encaixa essa área, se é uma área de preservação, se é uma área com uma aptidão boa, fazer esse cálculo e lançar isso no imposto.
6: Caso o contribuinte identifique algum erro após a entrega, pode apresentar uma declaração retificadora até antes da análise por parte da Receita Federal. O imposto apurado pode ser pago em até 4 parcelas, respeitado o valor mínimo de R$ 50,00. O envio das declarações deve ser feito até o dia 30 de setembro. Reportagem...
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10: 4 em cada 10 empresas industriais projetam aumentar a dívida bancária nos próximos 3 meses. É o que mostra uma pesquisa da Confederação Nacional da Indústria, a CNI. A expectativa é influenciada pelos juros altos e pela necessidade de financiar despesas do dia a dia, como compra de matérias-primas, pagamento de salários e tributos. Para a analista de políticas e indústria da CNI, Maria Virgínia Colusso, apesar de 3 cortes de juros realizados em 2026, a taxa Selic, atualmente em 14,25% ao ano, permanece em nível elevado, continua pressionando a atividade industrial.
11: Uma boa parte dessas empresas que estão esperando ter que buscar mais crédito, também estão esperando ter que fazer essa operação, ter que tomar esse crédito a um custo ainda mais elevado. Então isso mostra pra gente justamente uma maior pressão, não só sobre o caixa das empresas, mas também uma maior pressão para que elas consigam honrar os seus compromissos financeiros e operacionais. Esse cenário de maior pressão financeira, ele tende a se refletir também no endividamento e na rentabilidade das empresas.
10: Segundo o levantamento, 53% das empresas consultadas acreditam que precisarão aumentar a busca por crédito para financiar contas a pagar. A estratégia é utilizada para cumprir compromissos com fornecedores, pagar tributos e outras despesas operacionais. Além disso, 38% dos empresários esperam contratar esses recursos a juros mais altos. A pesquisa também revela uma percepção predominantemente negativa dos empresários em relação à rentabilidade no curto prazo. Mais da metade dos entrevistados prevê redução da margem de lucro líquida nos próximos 3 meses. Maria Virgínia Colusso avalia que esse cenário leva os empresários a projetarem encolhimento da rentabilidade.
11: Então, além delas nos mostrarem que elas estão esperando um maior endividamento, quase 58% delas também nos mostrou que elas estão esperando um achatamento da sua rentabilidade. Elas estão imaginando, então, uma compressão na sua margem financeira. E isso pode se refletir nos próprios preços de vendas.
10: Diante desse cenário, 37% das empresas pretendem aumentar os preços de venda nos próximos 3 meses, enquanto 51% esperam mantê-los estáveis. O levantamento completo está disponível na aba Publicações do site portaldaindustria.com.br. Reportagem Paloma Custódio.
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6: As despesas públicas primárias dos estados da região sul somaram quase 140 bilhões de reais entre 1º de janeiro e 31 de julho de 2026, segundo a plataforma Gasto Brasil, desenvolvida pela Confederação das Associações Comerciais e Empresariais do Brasil, em parceria com a Associação Comercial de São Paulo. Com mais de 11 milhões de habitantes, os gastos do Paraná alcançaram 51 bilhões de reais e meio no período. O total corresponde a 7,4% do PIB estadual em 2025 e equivale a uma despesa per capita de aproximadamente R$ 12.300. Para Vera Antunes, presidente da Associação Comercial e Industrial de Londrina, acompanhar a destinação do dinheiro público é uma conquista para toda a população.
13: Verificando como o dinheiro é utilizado, saberemos onde é possível exercer um controle maior, estimulando também a participação pública junto à gestão. Poderemos, como cidadãos e empresários, exercer uma fiscalização mais eficiente sobre a utilização do dinheiro público pelos nossos representantes.
6: No Rio Grande do Sul, as despesas somaram 54 bilhões e 200 milhões de reais, o equivalente a 8% do PIB estadual do ano passado. Já em Santa Catarina, os pagamentos atingiram 34 bilhões de reais, 6,4% do PIB estadual em 2025. Rita Conte, vice-presidente da Federação das Associações Empresariais Catarinense, entende que as entidades empresariais possuem um importante papel na transparência do trato dos recursos estatais.
14: É fundamental que todos os nossos recursos arrecadados, principalmente os tributos que hoje no Brasil são tão caros, retorne realmente para a sociedade com serviços públicos de qualidade, com infraestrutura e investimentos, principalmente, que estimule o nosso desenvolvimento.
6: Na opinião de Francisco Tavares Júnior, presidente da Associação Empresarial de Jaraguá do Sul, o panorama demonstrado pela plataforma Gasto Brasil deixa claro a urgência de uma reestruturação completa no sistema fiscal brasileiro.
15: É fundamental aprovar reformas estruturais, como administrativa e orçamentária, e garantir o cumprimento do arcabouço fiscal. Também é imprescindível trabalhar na digitalização da gestão pública, reduzindo burocracia, modernizando processos, e também revisar gastos ineficientes ou desalinhados com as prioridades estratégicas do país para o momento.
6: Somando União, DF, estados e municípios, a despesa governamental ultrapassou a marca de 3 trilhões e 200 bilhões de reais desde o início do ano. A diferença entre o total de pagamentos e o valor arrecadado com impostos se aproxima de 900 bilhões de reais, de acordo com dados da plataforma Impostômetro. Análises como essa e muitas outras vão fazer parte do painel Gasto Brasil a partir do dia 11 de agosto. O lançamento das novas funcionalidades, uma parceria entre a CACB e a Confederação da Agricultura e Pecuária do Brasil, ocorre na Câmara dos Deputados e traz recortes econômicos, detalhamento dos gastos por população, índice de qualidade das informações e novos indicadores para ampliar a transparência das despesas públicas. Reportagem Álvaro Couto.
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10: Um estudo do Observatório Nacional da Indústria, da Confederação Nacional da Indústria, a CNI, identificou 16 perfis profissionais que devem ganhar relevância até 2035 diante do avanço da transição para uma economia de baixo carbono. O levantamento mostra que a transformação da indústria vai além da adoção de novas tecnologias. O processo exige profissionais com conhecimentos técnicos atualizados, capacidade de inovação e competências em sustentabilidade, além de habilidades para desenvolver soluções voltadas à descarbonização, economia circular, digitalização e adaptação às mudanças climáticas. Segundo o especialista em Política e Indústria da CNI, Marcelo Pio, embora a oferta de cursos no país tenha avançado em áreas como energias renováveis e gestão ESG, ainda existem lacunas em áreas emergentes e estratégicas para a economia verde. Entre elas estão inteligência artificial aplicada à sustentabilidade, rastreabilidade ambiental, gestão de riscos climáticos, armazenamento de energia, hidrogênio de baixo carbono, mercados de carbono e economia circular.
14: Esse estudo, nós aplicamos um modelo que o Observatório já utiliza há mais de 20 anos, que é o modelo de prospectiva industrial, para identificar exatamente a necessidade e as demandas que esse processo de transição verde, que o Brasil já tem passado, identificaria em termos de demandas para a formação profissional. Que dessas competências surgiram os novos profissionais. Então, profissionais que ao longo desses próximos 5 e 10 anos, se a mega tendência transição verde avançar rapidamente, a indústria vai precisar ter.
10: As 16 profissões identificadas pelo estudo são gestor de descarbonização corporativa, especialista em economia circular e valorização de recursos, analista de dados para sustentabilidade, especialista em cadeias de suprimentos sustentáveis, gestor de riscos climáticos e resiliência, especialista em tecnologias para transição energética, gestor de hidrogênio verde e combustíveis de baixo carbono, especialista em IA para sustentabilidade, arquiteto de sistemas de rastreabilidade ambiental, especialista em finanças verdes e investimentos sustentáveis, gestor de transformação verde organizacional, especialista em materiais sustentáveis e química verde, especialista em eficiência energética industrial, engenheiro de soluções de armazenamento de energia, consultor ESG e de sustentabilidade, e educador e facilitador para a cultura de sustentabilidade. A identificação dos perfis deve subsidiar o Senai na atualização do portfólio de cursos para atender às novas demandas do setor. Reportagem Paloma Custódio.
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16: A busca por alternativas aos combustíveis fósseis no transporte marítimo esteve no centro de um debate promovido pela Confederação Nacional da Indústria, a CNI, em parceria com o Ministério da Defesa e a Bioenergia Brasil. O encontro foi realizado nesta terça-feira, 4, e reuniu representantes do governo, da indústria e do setor produtivo para discutir políticas públicas voltadas à redução das emissões de carbono na navegação, sem comprometer a competitividade da economia brasileira. Segundo o ministro da Defesa, José Múcio Monteiro Filho, a transição energética passa pela adoção de alternativas aos combustíveis fósseis.
17: Precisamos, então, encontrar alternativas ao seu uso, no sentido de reduzir a pegada de carbono nesse modal de transporte e, consequentemente, diminuir a emissão de carbono diretamente na atmosfera.
16: O diretor de Relações Institucionais da CNI, Roberto Muniz, destacou que a discussão envolve o futuro da indústria brasileira e a capacidade do país de manter sua competitividade no comércio internacional.
18: Então, quando nós estamos aqui discutindo transporte marítimo, a gente está discutindo o futuro do Brasil. Esses 24% do PIB geram 35% de tudo que o governo federal arrecada. Ou seja, eu sempre digo em todos os locais, no momento que se fecha uma indústria, na verdade está fechando uma escola ou um posto médico.
16: O comandante da Marinha, almirante de esquadra Marcos Sampaio Olsen, lembrou que o modal marítimo responde pela maior parte do comércio exterior brasileiro e defendeu que o tema permaneça entre as prioridades das políticas públicas.
19: 97% das nossas trocas comerciais se dão por rotas marítimas. Isso implica uma série de consequências que têm que estar na agenda política do país e deve gerar políticas públicas concernentes.
16: A programação também contou com painéis sobre o uso do etanol e dos biocombustíveis na descarbonização da navegação e sobre os desafios para conciliar eficiência energética, competitividade e as novas regras internacionais para o transporte marítimo. Reportagem Juline Pogorzelski.
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4: 12 horas e 10 minutos.

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1: 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Curta aí a nossa nova música de trabalho, Tarde Demais.

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6: A quinta-feira será de tempo instável em toda a região sul. No Paraná e em Santa Catarina, a previsão é de pancadas de chuva e trovoadas ao longo do dia. No Rio Grande do Sul, além da chuva, há a possibilidade de granizo durante a noite, especialmente na região de Porto Alegre. As temperaturas variam entre 13 graus em Curitiba e 27 graus em Florianópolis e Porto Alegre. As informações são do Instituto Nacional de Meteorologia. Sofia Muniz, o tempo e a temperatura.
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6: A saca de 60 quilos da soja abre esta quarta-feira, 5 de agosto, com queda de 0,46% no interior do Paraná, onde é negociada a R$ 136,03. No porto de Paranaguá, a cotação registra alta de 0,06%, com a saca vendida a R$ 144,12. Já o trigo apresenta alta no Paraná, onde a tonelada custa R$ 1.413,21, e baixa no Rio Grande do Sul, com o produto negociado a R$ 1.324,52. Os dados são do CPEA. Reportagem Sofia Muniz.
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7: Começa na próxima segunda-feira o prazo de entrega da Declaração do Imposto sobre a Propriedade Territorial Rural, o ITR 2026. Para este ano, uma novidade estabelecida pela Receita Federal chama a atenção. Os proprietários, pessoas físicas e empresas com imóveis que tenham área superior a 100 hectares devem realizar o envio de forma online. Para fazer o envio, o contribuinte deve acessar o portal de serviços da Receita na plataforma gov.br. Somente usuários com perfil prata ou ouro podem realizar o procedimento. O programa tradicional, instalado no computador, continua disponível para produtores rurais, pessoas físicas com área de até 100 hectares. Preenchimentos realizados de forma errada podem ser cancelados pelo fisco. Isso significa que a Receita Federal vai considerar as declarações feitas em desconformidade como se não tivessem sido entregues, o que pode gerar multa de 1% ao mês sobre o total do imposto devido, com um mínimo de R$ 50,00. André Aidar, advogado e doutor em agronegócio pela Universidade Federal de Goiás, orienta a reunir todos os dados e prestar contas o quanto antes.
8: Erros ou omissões podem levar à necessidade de retificação e, em situações mais graves, à abertura de procedimento fiscal para revisão das informações que forem declaradas, né? Por isso é muito mais seguro investir um tempo aí na conferência da declaração antes da transmissão.
7: A documentação do ITR 2026 é dividida em dois grupos: identificação e posse da terra. Produtores rurais, pessoas físicas, devem apresentar seu CPF, RG e comprovante de residência atualizado, enquanto das companhias é exigido o cartão do CNPJ e o contrato social. Já referente ao imóvel, são necessários diversos comprovantes, como o número do imóvel na Receita Federal, o cadastro ambiental rural e o valor da terra nua. Maria Fernanda Message, advogada e especialista em direito ambiental, dá dicas para uma declaração devidamente preenchida.
9: Super importante que o contribuinte ele faça a conferência da área total, das áreas que se excluem do imposto, então APP, reserva legal, servidão ambiental. Importante essa conferência e a correta utilização do valor da terra nua divulgado pelo município. O contribuinte ele precisa analisar aonde que se encaixa essa área, se é uma área de preservação, se é uma área com aptidão boa, fazer esse cálculo e lançar isso no imposto.
7: Caso o contribuinte identifique algum erro após a entrega, pode apresentar uma declaração retificadora até antes da análise por parte da Receita Federal. O imposto apurado pode ser pago em até 4 parcelas, respeitado o valor mínimo de R$ 50,00. O envio das declarações deve ser feito até o dia 30 de setembro. Reportagem
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10: 4 em cada 10 empresas industriais projetam aumentar a dívida bancária nos próximos 3 meses. É o que mostra uma pesquisa da Confederação Nacional da Indústria, a CNI. A expectativa é influenciada pelos juros altos e pela necessidade de financiar despesas do dia a dia, como compra de matérias-primas, pagamento de salários e tributos. Para a analista de políticas e indústria da CNI, Maria Virgínia Colusso, apesar de 3 cortes de juros realizados em 2026, a taxa Selic, atualmente em 14,25% ao ano, permanece em nível elevado, continua pressionando a atividade industrial.
11: Uma boa parte dessas empresas que estão esperando ter que buscar mais crédito, também estão esperando ter que fazer essa operação, ter que tomar esse crédito a um custo ainda mais elevado. Então isso mostra pra gente justamente uma maior pressão, não só sobre o caixa das empresas, mas também uma maior pressão para que elas consigam honrar os seus compromissos financeiros e operacionais. Esse cenário de maior pressão financeira, ele tende a se refletir também no endividamento e na rentabilidade das empresas.
10: Segundo o levantamento, 53% das empresas consultadas acreditam que precisarão aumentar a busca por crédito para financiar contas a pagar. A estratégia é utilizada para cumprir compromissos com fornecedores, pagar tributos e

0: está disponível na aba Publicações do site portaldaindustria.com.br. Reportagem Paloma Custódio.
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2: As despesas públicas primárias dos estados da região sul somaram quase 140 bilhões de reais entre 1º de janeiro e 31 de julho de 2026, segundo a plataforma Gasto Brasil, desenvolvida pela Confederação das Associações Comerciais e Empresariais do Brasil, em parceria com a Associação Comercial de São Paulo. Com mais de 11 milhões de habitantes, os gastos do Paraná alcançaram 51 bilhões de reais e meio no período. O total corresponde a 7,4% do PIB estadual em 2025 e equivale a uma despesa per capita de aproximadamente R$ 12.300. Para Vera Antunes, presidente da Associação Comercial e Industrial de Londrina, acompanhar a destinação do dinheiro público é uma conquista para toda a população.
3: Verificando como o dinheiro é utilizado, saberemos onde é possível exercer um controle maior, estimulando também a participação pública junto à gestão. Poderemos, como cidadãos e empresários, exercer uma fiscalização mais eficiente sobre a utilização do dinheiro público pelos nossos representantes.
2: No Rio Grande do Sul, as despesas somaram 54 bilhões e 200 milhões de reais, o equivalente a 8% do PIB estadual do ano passado. Já em Santa Catarina, os pagamentos atingiram 34 bilhões de reais, 6,4% do PIB estadual em 2025. Rita Conte, vice-presidente da Federação das Associações Empresariais Catarinense, entende que as entidades empresariais possuem um importante papel na transparência do trato dos recursos estatais.
4: É fundamental que todos os nossos recursos arrecadados, principalmente os tributos que hoje no Brasil são tão caros, retorne realmente para a sociedade com serviços públicos de qualidade, com infraestrutura e investimentos, principalmente, que estimule o nosso desenvolvimento.
2: Na opinião de Francisco Tavares Júnior, presidente da Associação Empresarial de Jaraguá do Sul, o panorama demonstrado pela plataforma Gasto Brasil deixa claro a urgência de uma reestruturação completa no sistema fiscal brasileiro.
5: É fundamental aprovar reformas estruturais, como administrativa e orçamentária, e garantir o cumprimento do arcabouço fiscal. Também é imprescindível trabalhar na digitalização da gestão pública, reduzindo burocracia, modernizando processos. E também revisar gastos ineficientes ou desalinhados com as prioridades estratégicas do país para o momento.
2: Somando União, DF, estados e municípios, a despesa governamental ultrapassou a marca de 3 trilhões e 200 bilhões de reais desde o início do ano. A diferença entre o total de pagamentos e o valor arrecadado com impostos se aproxima de 900 bilhões de reais, de acordo com dados da plataforma Impostômetro. Análises como essa e muitas outras vão fazer parte do painel Gasto Brasil a partir do dia 11 de agosto. O lançamento das novas funcionalidades, uma parceria entre a CACB e a Confederação da Agricultura e Pecuária do Brasil, ocorre na Câmara dos Deputados e traz recortes econômicos, detalhamento dos gastos por população, índice de qualidade das informações e novos indicadores para ampliar a transparência das despesas públicas. Reportagem Álvaro Couto.
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0: Um estudo do Observatório Nacional da Indústria, da Confederação Nacional da Indústria, a CNI, identificou 16 perfis profissionais que devem ganhar relevância até 2035 diante do avanço da transição para uma economia de baixo carbono. O levantamento mostra que a transformação da indústria vai além da adoção de novas tecnologias. O processo exige profissionais com conhecimentos técnicos atualizados, capacidade de inovação e competências em sustentabilidade, além de habilidades para desenvolver soluções voltadas à descarbonização, economia circular, digitalização e adaptação às mudanças climáticas. Segundo o especialista em Política e Indústria da CNI, Marcelo Pio, embora a oferta de cursos no país tenha avançado em áreas como energias renováveis e gestão ESG, ainda existem lacunas em áreas emergentes e estratégicas para a economia verde. Entre elas estão inteligência artificial aplicada à sustentabilidade, rastreabilidade ambiental, gestão de riscos climáticos, armazenamento de energia, hidrogênio de baixo carbono, mercados de carbono e economia circular.
6: Esse estudo, nós aplicamos um modelo que o Observatório já utiliza há mais de 20 anos, que é o modelo de prospectiva industrial, para identificar exatamente a necessidade e as demandas que esse processo de transição verde, que o Brasil já tem passado, identificaria em termos de demandas para a formação profissional. E dessas competências surgiram os novos profissionais. Então, profissionais que ao longo desses próximos 5

0: e 10 anos, se a mega tendência transição verde avançar rapidamente, a indústria vai precisar ter.
1: As 16 profissões identificadas pelo estudo são gestor de descarbonização corporativa, especialista em economia circular e valorização de recursos, analista de dados para sustentabilidade, especialista em cadeias de suprimentos sustentáveis, gestor de riscos climáticos e resiliência, especialista em tecnologias para transição energética, gestor de hidrogênio verde e combustíveis de baixo carbono, especialista em IA para sustentabilidade, arquiteto de sistemas de rastreabilidade ambiental, especialista em finanças verdes e investimentos sustentáveis, gestor de transformação verde organizacional, especialista em materiais sustentáveis e química verde, especialista em eficiência energética industrial, engenheiro de soluções de armazenamento de energia, consultor ESG e de sustentabilidade e educador e facilitador para a cultura de sustentabilidade. A identificação dos perfis deve subsidiar o SENAI na atualização do portfólio de cursos para atender às novas demandas do setor. Reportagem Paloma Custódio.
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3: A busca por alternativas aos combustíveis fósseis no transporte marítimo esteve no centro de um debate promovido pela Confederação Nacional da Indústria, a CNI, em parceria com o Ministério da Defesa e a Bioenergia Brasil. O encontro foi realizado nesta terça-feira, 4, e reuniu representantes do governo, da indústria e do setor produtivo para discutir políticas públicas voltadas à redução das emissões de carbono na navegação, sem comprometer a competitividade da economia brasileira. Segundo o ministro da Defesa, José Múcio Monteiro Filho, a transição energética passa pela adoção de alternativas aos combustíveis fósseis.
4: Precisamos, então, encontrar alternativas ao seu uso, no sentido de reduzir a pegada de carbono nesse modal de transporte e, consequentemente, diminuir a emissão de carbono diretamente na atmosfera.
3: O diretor de Relações Institucionais da CNI, Roberto Muniz, destacou que a discussão envolve o futuro da indústria brasileira e a capacidade do país de manter sua competitividade no comércio internacional.
5: Então, quando nós estamos aqui discutindo o transporte marítimo, a gente discutindo o futuro do Brasil. Esses 24% do PIB geram 35% de tudo que o governo federal arrecada. Ou seja, eu sempre digo em todos os locais, no momento que se fecha uma indústria, na verdade, ele está fechando uma escola ou um posto médico.
3: O comandante da Marinha, almirante de esquadra Marco Sampaio Olsen, lembrou que o modal marítimo responde pela maior parte do comércio exterior brasileiro e defendeu que o tema permaneça entre as prioridades das políticas públicas.
6: 97% das nossas trocas comerciais se dão por rotas marítimas. Isso implica uma série de consequências que têm que estar na agenda política do país e deve gerar políticas públicas concernentes.
3: A programação também contou com painéis sobre o uso do etanol e dos biocombustíveis na descarbonização da navegação e sobre os desafios para conciliar eficiência energética, competitividade e as novas regras internacionais para o transporte marítimo. Reportagem Juline Pogorzelski.
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0: Essa música nós do Samarino fizemos especialmente, a gente fez pra vocês de casa. Curtem a nossa música, né, Negão?
1: É isso aí, Magrão. E a gente canta numa boa pra você.
0: E o Chico vai soltar a viola pra gente cantar aí, gente, assim, ó.

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6: A quinta-feira será de tempo instável em toda a região sul. No Paraná e em Santa Catarina, a previsão é de pancadas de chuva e trovoadas ao longo do dia. No Rio Grande do Sul, além da chuva, há a possibilidade de granizo durante a noite, especialmente na região de Porto Alegre. As temperaturas variam entre 13 graus em Curitiba e 27 graus em Florianópolis e Porto Alegre. As informações são do Instituto Nacional de Meteorologia. Sofia Muniz, o tempo e a temperatura.
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6: A saca de 60 quilos da soja abre esta quarta-feira, 5 de agosto, com queda de 0,46% no interior do Paraná, onde é negociada a R$ 136,03. No porto de Paranaguá, a cotação registra alta de 0,06%, com a saca vendida a R$ 144,12. Já o trigo apresenta alta no Paraná, onde a tonelada custa R$ 1.413,21, e baixa no Rio Grande do Sul, com o produto negociado a R$ 1.324,52. Os dados são do CEPEA. Reportagem Sofia Muniz.
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7: Começa na próxima segunda-feira o prazo de entrega da Declaração do Imposto sobre a Propriedade Territorial Rural, o ITR 2026. Para este ano, uma novidade estabelecida pela Receita Federal chama a atenção. Os proprietários, pessoas físicas e empresas com imóveis que tenham área superior a 100 hectares devem realizar o envio de forma online. Para fazer o envio, o contribuinte deve acessar o portal de serviços da Receita na plataforma gov.br. Somente usuários com perfil prata ou ouro podem realizar o procedimento. O programa tradicional, instalado no computador, continua disponível para produtores rurais, pessoas físicas com área de até 100 hectares. Preenchimentos realizados de forma errada podem ser cancelados pelo fisco. Isso significa que a Receita Federal vai considerar as declarações feitas em desconformidade como se não tivessem sido entregues, o que pode gerar multa de 1% ao mês sobre o total do imposto devido, com um mínimo de R$ 50,00. André Aidar, advogado e doutor em agronegócios pela Universidade Federal de Goiás, orienta a reunir todos os dados e prestar contas o quanto antes.
8: Erros ou omissões podem levar à necessidade de retificação e, em situações mais graves, a abertura de procedimento fiscal para revisão das informações que forem declaradas, né? Por isso é muito mais seguro investir um tempo aí na conferência da declaração antes da transmissão.
7: A documentação do ITR 2026 é dividida em dois grupos: identificação e posse da terra. Produtores rurais, pessoas físicas, devem apresentar seu CPF, RG e comprovante de residência atualizado, enquanto das companhias é exigido o cartão do CNPJ e o contrato social. Já referente ao imóvel, são necessários diversos comprovantes, como o número do imóvel na Receita Federal, o cadastro ambiental rural e o valor da terra nua. Maria Fernanda Message, advogada e especialista em direito ambiental, dá dicas para uma declaração devidamente preenchida.
9: Super importante que o contribuinte ele faça a conferência da área total, das áreas que se exclui do imposto, então APP, reserva legal, servidão ambiental. Importante essa conferência e a correta utilização do valor da terra nua divulgado pelo município. O contribuinte ele precisa analisar aonde que se encaixa essa área, se é uma área de preservação, se é uma área com aptidão boa, fazer esse cálculo e lançar isso no imposto.
7: Caso o contribuinte identifique algum erro após a entrega, pode apresentar uma declaração retificadora até antes da análise por parte da Receita Federal. O imposto apurado pode ser pago em até 4 parcelas, respeitado o valor mínimo de R$ 50,00. O envio das declarações deve ser feito até o dia 30 de setembro. Reportagem
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10: 4 em cada 10 empresas industriais projetam aumentar a dívida bancária nos próximos 3 meses. É o que mostra uma pesquisa da Confederação Nacional da Indústria, a CNI. A expectativa é influenciada pelos juros altos e pela necessidade de financiar despesas do dia a dia, como compra de matérias-primas, pagamento de salários e tributos. Para a analista de políticas e indústria da CNI, Maria Virgínia Colusso, apesar de 3 cortes de juros realizados em 2026, a taxa Selic, atualmente em 14,25% ao ano, permanece em nível elevado, continua pressionando a atividade industrial.
11: Uma boa parte dessas empresas que estão esperando ter que buscar mais crédito, também estão esperando ter que fazer essa operação, ter que tomar esse crédito a um custo ainda mais elevado. Então isso mostra pra gente justamente uma maior pressão, não só sobre o caixa das empresas, mas também uma maior pressão para que elas consigam honrar os seus compromissos financeiros e operacionais. Esse cenário de maior pressão financeira, ele tende a se refletir também no endividamento e na rentabilidade das empresas.
10: Segundo o levantamento, 53% das empresas consultadas acreditam que precisarão aumentar a busca por crédito para financiar contas a pagar. A estratégia é utilizada para cumprir compromissos com fornecedores, pagar tributos e outras despesas operacionais. Além disso, 38% dos empresários esperam contratar esses recursos a juros mais altos. A pesquisa também revela uma percepção predominantemente negativa dos empresários em relação à rentabilidade no curto prazo. Mais da metade dos entrevistados prevê redução da margem de lucro líquida nos próximos 3 meses. Maria Virgínia Colusso avalia que esse cenário leva os empresários a projetarem encolhimento da rentabilidade.
11: Então, além delas nos mostrarem que elas estão esperando um maior endividamento, quase 58% delas também nos mostrou que elas estão esperando um achatamento da sua rentabilidade. Elas estão imaginando, então, uma compressão na sua margem financeira. E isso pode se refletir nos próprios preços de vendas.
10: Diante desse cenário, 37% das empresas pretendem aumentar os preços de venda nos próximos 3 meses, enquanto 51% esperam mantê-los estáveis. O levantamento completo está disponível na aba Publicações do site portaldaindustria.com.br. Reportagem Paloma Custódio.
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7: As despesas públicas primárias dos estados da região sul somaram quase 140 bilhões de reais entre 1º de janeiro e 31 de julho de 2026, segundo a plataforma Gasto Brasil, desenvolvida pela Confederação das Associações Comerciais e Empresariais do Brasil, em parceria com a Associação Comercial de São Paulo. Com mais de 11 milhões de habitantes, os gastos do Paraná alcançaram 51 bilhões de reais e meio no período. O total corresponde a 7,4% do PIB estadual em 2025 e equivale a uma despesa per capita de aproximadamente R$ 12.300. Para Vera Antunes, presidente da Associação Comercial e Industrial de Londrina, acompanhar a destinação do dinheiro público é uma conquista para toda a população.
13: Verificando como o dinheiro é utilizado, saberemos onde é possível exercer um controle maior, estimulando também a participação pública junto à gestão. Poderemos, como cidadãos e empresários, exercer uma fiscalização mais eficiente sobre a utilização do dinheiro público pelos nossos representantes.
7: No Rio Grande do Sul, as despesas somaram 54 bilhões e 200 milhões de reais, o equivalente a 8% do PIB estadual do ano passado. Já em Santa Catarina, os pagamentos atingiram 34 bilhões de reais, 6,4% do PIB estadual em 2025. Rita Conte, vice-presidente da Federação das Associações Empresariais Catarinense, entende que as entidades empresariais possuem um importante papel na transparência do trato dos recursos estatais.
14: É fundamental que todos os nossos recursos arrecadados, principalmente os tributos que hoje no Brasil são tão caros, retorne realmente para a sociedade com serviços públicos de qualidade, com infraestrutura e investimentos, principalmente, que estimule o nosso desenvolvimento.
7: Na opinião de Francisco Tavares Júnior, presidente da Associação Empresarial de Jaraguá do Sul, o panorama demonstrado pela plataforma Gasto Brasil deixa claro a urgência de uma reestruturação completa no sistema fiscal brasileiro.
15: É fundamental aprovar reformas estruturais, como administrativa e orçamentária, e garantir o cumprimento do arcabouço fiscal. Também é imprescindível trabalhar na digitalização da gestão pública, reduzindo burocracia, modernizando processos, e também revisar gastos ineficientes ou desalinhados com as prioridades estratégicas do país para o momento.
7: Somando União, DF, estados e municípios, a despesa governamental ultrapassou a marca de 3 trilhões e 200 bilhões de reais desde o início do ano. A diferença entre o total de pagamentos e o valor arrecadado com impostos se aproxima de 900 bilhões de reais, de acordo com dados da plataforma Impostômetro. Análises como essa e muitas outras vão fazer parte do painel Gasto Brasil a partir do dia 11 de agosto. O lançamento das novas funcionalidades, uma parceria entre a CACB e a Confederação da Agricultura e Pecuária do Brasil, ocorre na Câmara dos Deputados e traz recortes econômicos, detalhamento dos gastos por população, índice de qualidade das informações e novos indicadores para ampliar a transparência das despesas públicas. Reportagem Álvaro Couto.
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10: Um estudo do Observatório Nacional da Indústria, da Confederação Nacional da Indústria, a CNI, identificou 16 perfis profissionais que devem ganhar relevância até 2035 diante do avanço da transição para uma economia de baixo carbono. O levantamento mostra que a transformação da indústria vai além da adoção de novas tecnologias. O processo exige profissionais com conhecimentos técnicos atualizados, capacidade de inovação e competências em sustentabilidade, além de habilidades para desenvolver soluções voltadas à descarbonização, economia circular, digitalização e adaptação às mudanças climáticas. Segundo o especialista em Política e Indústria da CNI, Marcelo Pio, embora a oferta de cursos no país tenha avançado em áreas como energias renováveis e gestão ESG, ainda existem lacunas em áreas emergentes e estratégicas para a economia verde. Entre elas estão inteligência artificial aplicada à sustentabilidade, rastreabilidade ambiental, gestão de riscos climáticos, armazenamento de energia, hidrogênio de baixo carbono, mercados de carbono e economia circular.
16: Esse estudo, nós aplicamos um modelo que o Observatório já utiliza há mais de 20 anos, que é o modelo de prospectiva industrial, para identificar exatamente a necessidade e as demandas que esse processo de transição verde, que o Brasil já tem passado, identificaria em termos de demandas para a formação profissional. E dessas competências surgiram os novos profissionais. Então, profissionais que ao longo desses próximos 5 e 10 anos, se a mega tendência transição verde avançar rapidamente, a indústria vai precisar ter.
10: As 16 profissões identificadas pelo estudo são gestor de descarbonização corporativa, especialista em economia circular e valorização de recursos, analista de dados para sustentabilidade, especialista em cadeias de suprimentos sustentáveis, gestor de riscos climáticos e resiliência, especialista em tecnologias para transição energética, gestor de hidrogênio verde e combustíveis de baixo carbono, especialista em IA para sustentabilidade, arquiteto de sistemas de rastreabilidade ambiental, especialista em finanças verdes e investimentos sustentáveis, gestor de transformação verde organizacional, especialista em materiais sustentáveis e química verde, especialista em eficiência energética industrial, engenheiro de soluções de armazenamento de energia, consultor ESG e de sustentabilidade, e educador e facilitador para a cultura de sustentabilidade. A identificação dos perfis deve subsidiar o Senai na atualização do portfólio de cursos para atender às novas demandas do setor. Reportagem Paloma Custódio.
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17: A busca por alternativas aos combustíveis fósseis no transporte marítimo esteve no centro de um debate promovido pela Confederação Nacional da Indústria, a CNI, em parceria com o Ministério da Defesa e a Bioenergia Brasil. O encontro foi realizado nesta terça-feira, 4, e reuniu representantes do governo, da indústria e do setor produtivo para discutir políticas públicas voltadas à redução das emissões de carbono na navegação, sem comprometer a competitividade da economia brasileira. Segundo o ministro da Defesa, José Múcio Monteiro Filho, a transição energética passa pela adoção de alternativas aos combustíveis fósseis.
18: Precisamos, então, encontrar alternativas ao seu uso, no sentido de reduzir a pegada de carbono nesse modal de transporte e, consequentemente, diminuir a emissão de carbono diretamente na atmosfera.
17: O diretor de Relações Institucionais da CNI, Roberto Muniz, destacou que a discussão envolve o futuro da indústria brasileira e a capacidade do país de manter sua competitividade no comércio internacional.
19: Então, quando nós estamos aqui discutindo transporte marítimo, a gente discutindo o futuro do Brasil. Esses 24% do PIB geram 35% de tudo que o governo federal arrecada. Ou seja, eu sempre digo em todos os locais, no momento que se fecha uma indústria, na verdade, está fechando uma escola ou um posto médico.
17: O comandante da Marinha, almirante de esquadra Marcos Sampaio Olsen, lembrou que o modal marítimo responde pela maior parte do comércio exterior brasileiro e defendeu que o tema permaneça entre as prioridades das políticas públicas.
18: 97% das nossas trocas comerciais se dão por rotas marítimas. Isso implica uma série de consequências que têm que estar na agenda política do país e deve gerar políticas públicas concernentes.
17: A programação também contou com painéis sobre o uso do etanol e dos biocombustíveis na descarbonização da navegação e sobre os desafios para conciliar eficiência energética, competitividade e as novas regras internacionais para o transporte marítimo. Reportagem Juline Pogorzelski.
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0: patrão Manuel lá de Boston.
1: Tá brincando.
2: Será possível? Vamos embora, Hebe.
3: Vamos embora, gostoso.
2: Vamos embora, fiquem em seus lares. Tchau e até semana que vem.

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5: A quinta-feira será de tempo instável em toda a região sul. No Paraná e em Santa Catarina, a previsão é de pancadas de chuva e trovoadas ao longo do dia. No Rio Grande do Sul, além da chuva, há a possibilidade de granizo durante a noite, especialmente na região de Porto Alegre. As temperaturas variam entre 13 graus em Curitiba e 27 graus em Florianópolis e Porto Alegre. As informações são do Instituto Nacional de Meteorologia. Sofia Muniz, o tempo e a temperatura.
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5: A saca de 60 quilos da soja abre esta quarta-feira, 5 de agosto, com queda de 0,46% no interior do Paraná, onde é negociada a R$ 136,03. No porto de Paranaguá, a cotação registra alta de 0,06%, com a saca vendida a R$ 144,12. Já o trigo apresenta alta no Paraná, onde a tonelada custa R$ 1.413,21, e baixa no Rio Grande do Sul, com o produto negociado a R$ 1.324,52. Os dados são do CEPEA. Reportagem Sofia Muniz.
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6: Começa na próxima segunda-feira o prazo de entrega da Declaração do Imposto sobre a Propriedade Territorial Rural, o ITR 2026. Para este ano, uma novidade estabelecida pela Receita Federal chama a atenção. Os proprietários, pessoas físicas e empresas com imóveis que tenham área superior a 100 hectares devem realizar o envio de forma online. Para fazer o envio, o contribuinte deve acessar o portal de serviços da Receita na plataforma gov.br. Somente usuários com perfil prata ou ouro podem realizar o procedimento. O programa tradicional, instalado no computador, continua disponível para produtores rurais, pessoas físicas com área de até 100 hectares. Preenchimentos realizados de forma errada podem ser cancelados pelo fisco. Isso significa que a Receita Federal vai considerar as declarações feitas em desconformidade como se não tivessem sido entregues, o que pode gerar multa de 1% ao mês sobre o total do imposto devido, com um mínimo de R$ 50. André Aidar, advogado e doutor em agronegócio pela Universidade Federal de Goiás, orienta a reunir todos os dados e prestar contas o quanto antes.
7: Erros ou omissões podem levar à necessidade de retificação e, em situações mais graves, a abertura de procedimento fiscal para revisão das informações que forem declaradas, né? Por isso é muito mais seguro investir um tempo aí na conferência da declaração antes da transmissão.
6: A documentação do ITR 2026 é dividida em dois grupos: identificação e posse da terra. Produtores rurais, pessoas físicas, devem apresentar seu CPF, RG e comprovante de residência atualizado, enquanto das companhias é exigido o cartão do CNPJ e o contrato social. Já referente ao imóvel, são necessários diversos comprovantes, como o número do imóvel na Receita Federal, o cadastro ambiental rural e o valor da terra nua. Maria Fernanda Message, advogada e especialista em direito ambiental, dá dicas para uma declaração devidamente preenchida.
8: Super importante que o contribuinte ele faça a conferência da área total, das áreas que se exclui do imposto, então APP, reserva legal, servidão ambiental. Importante essa conferência e a correta utilização do valor da terra nua divulgado pelo município. O contribuinte ele precisa analisar aonde que se encaixa essa área, se é uma área de preservação, se é uma área com uma aptidão boa, fazer esse cálculo e lançar isso no imposto.
6: Caso o contribuinte identifique algum erro após a entrega, pode apresentar uma declaração retificadora até antes da análise por parte da Receita Federal. O imposto apurado pode ser pago em até 4 parcelas, respeitado o valor mínimo de R$ 50. O envio das declarações deve ser feito até o dia 30 de setembro. Reportagem
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10: 4 em cada 10 empresas industriais projetam aumentar a dívida bancária nos próximos 3 meses. É o que mostra uma pesquisa da Confederação Nacional da Indústria, a CNI. A expectativa é influenciada pelos juros altos e pela necessidade de financiar despesas do dia a dia, como compra de matérias-primas, pagamento de salários e tributos. Para a analista de políticas e indústria da CNI, Maria Virgínia Colusso, apesar de 3 cortes de juros realizados em 2026, a taxa Selic, atualmente em 14,25% ao ano, permanece em nível elevado, continua pressionando a atividade industrial.
11: Uma boa parte dessas empresas que estão esperando ter que buscar mais crédito, também estão esperando ter que fazer essa operação, ter que tomar esse crédito a um custo ainda mais elevado. Então isso mostra pra gente justamente uma maior pressão, não só sobre o caixa das empresas, mas também uma maior pressão para que elas consigam honrar os seus compromissos financeiros e operacionais. Esse cenário de maior pressão financeira, ele tende a se refletir também no endividamento e na rentabilidade das empresas.
10: Segundo o levantamento, 53% das empresas consultadas acreditam que precisarão aumentar a busca por crédito para financiar contas a pagar. A estratégia é utilizada para cumprir compromissos com fornecedores, pagar tributos e outras despesas operacionais. Além disso, 38% dos empresários esperam contratar esses recursos a juros mais altos. A pesquisa também revela uma percepção predominantemente negativa dos empresários em relação à rentabilidade no curto prazo. Mais da metade dos entrevistados prevê redução da margem de lucro líquida nos próximos 3 meses. Maria Virgínia Colusso avalia que esse cenário leva os empresários a projetarem encolhimento da rentabilidade.
11: Então, além delas nos mostrarem que elas estão esperando um maior endividamento, quase 58% delas também nos mostrou que elas estão esperando um achatamento da sua rentabilidade. Elas estão imaginando, então, uma compressão na sua margem financeira. E isso pode se refletir nos próprios preços de vendas.
10: Diante desse cenário, 37% das empresas pretendem aumentar os preços de venda nos próximos 3 meses, enquanto 51% esperam mantê-los estáveis. O levantamento completo está disponível na aba Publicações do site portaldaindustria.com.br. Reportagem Paloma Custódio.
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6: As despesas públicas primárias dos estados da região sul somaram quase 140 bilhões de reais entre 1º de janeiro e 31 de julho de 2026, segundo a plataforma Gasto Brasil, desenvolvida pela Confederação das Associações Comerciais e Empresariais do Brasil, em parceria com a Associação Comercial de São Paulo. Com mais de 11 milhões de habitantes, os gastos do Paraná alcançaram 51 bilhões de reais e meio no período. O total corresponde a 7,4% do PIB estadual em 2025 e equivale a uma despesa per capita de aproximadamente R$ 12.300. Para Vera Antunes, presidente da Associação Comercial e Industrial de Londrina, acompanhar a destinação do dinheiro público é uma conquista para toda a população.
13: Verificando como o dinheiro é utilizado, saberemos onde é possível exercer um controle maior, estimulando também a participação pública junto à gestão. Poderemos, como cidadãos e empresários, exercer uma fiscalização mais eficiente sobre a utilização do dinheiro público pelos nossos representantes.
6: No Rio Grande do Sul, as despesas somaram 54 bilhões e 200 milhões de reais, o equivalente a 8% do PIB estadual do ano passado. Já em Santa Catarina, os pagamentos atingiram 34 bilhões de reais, 6,4% do PIB estadual em 2025. Rita Conte, vice-presidente da Federação das Associações Empresariais Catarinense, entende que as entidades empresariais possuem um importante papel na transparência do trato dos recursos estatais.
14: É fundamental que todos os nossos recursos arrecadados, principalmente os tributos que hoje no Brasil são tão caros, retorne realmente para a sociedade com serviços públicos de qualidade, com infraestrutura e investimentos, principalmente, que estimule o nosso desenvolvimento.
6: Na opinião de Francisco Tavares Júnior, presidente da Associação Empresarial de Jaraguá do Sul, o panorama demonstrado pela plataforma Gasto Brasil deixa claro a urgência de uma reestruturação completa no sistema fiscal brasileiro.
15: É fundamental aprovar reformas estruturais, como administrativa e orçamentária, e garantir o cumprimento do arcabouço fiscal. Também é imprescindível trabalhar na digitalização da gestão pública, reduzindo burocracia, modernizando processos, e também revisar gastos ineficientes ou desalinhados com as prioridades estratégicas do país para o momento.
6: Somando União, DF, estados e municípios, a despesa governamental ultrapassou a marca de 3 trilhões e 200 bilhões de reais desde o início do ano. A diferença entre o total de pagamentos e o valor arrecadado com impostos se aproxima de 900 bilhões de reais, de acordo com dados da plataforma Impostômetro. Análises como essa e muitas outras vão fazer parte do painel Gasto Brasil a partir do dia 11 de agosto. O lançamento das novas funcionalidades, uma parceria entre a CACB e a Confederação da Agricultura e Pecuária do Brasil, ocorre na Câmara dos Deputados e traz recortes econômicos, detalhamento dos gastos por população, índice de qualidade das informações e novos indicadores para ampliar a transparência das despesas públicas. Reportagem Álvaro Couto.
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10: Um estudo do Observatório Nacional da Indústria, da Confederação Nacional da Indústria, a CNI, identificou 16 perfis profissionais que devem ganhar relevância até 2035 diante do avanço da transição para uma economia de baixo carbono. O levantamento mostra que a transformação da indústria vai além da adoção das tecnologias. O processo exige profissionais com conhecimentos técnicos atualizados, capacidade de inovação e competências em sustentabilidade, além de habilidades para desenvolver soluções voltadas à descarbonização, economia circular, digitalização e adaptação às mudanças climáticas. Segundo especialista em política e indústria da CNI, Marcelo Pio, embora a oferta de cursos no país tenha avançado em áreas como energias renováveis, ainda em áreas exigentes e estratégicas para a economia verde. Entre elas estão inteligência artificial aplicada à sustentabilidade, rastreabilidade ambiental, gestão de riscos climáticos, armazenamento de energia, hidrogênio de baixo carbono, mercados de carbono e economia circular.
16: Esse estudo, nós aplicamos um modelo que o Observatório já utiliza há mais de 20 anos, que é o modelo de prospectiva industrial, para identificar exatamente a necessidade e as demandas que esse processo de transição verde, que o Brasil já tem passado, identificaria em termos de demandas para a formação profissional. E dessas competências surgiram os novos profissionais. Então, profissionais que, ao longo desses próximos 5 anos, se a mega tendência transição verde avançar rapidamente, a indústria vai precisar ter.
10: As 16 profissões identificadas pelo estudo são gestor de descarbonização corporativa, especialista em economia circular e valorização de recursos, analista de dados para sustentabilidade, especialista em cadeias de suprimentos sustentáveis, gestor de riscos climáticos,

Marcos Irliência, especialista em tecnologias para transição energética, gestor de hidrogênio verde e combustíveis de baixo carbono, especialista em IA para sustentabilidade, arquiteto de sistemas de rastreabilidade ambiental, especialista em finanças verdes e investimentos sustentáveis, gestor de transformação verde organizacional, especialista em materiais sustentáveis e química verde, especialista em eficiência energética industrial, engenheiro de soluções de armazenamento de energia, consultor ESG e de sustentabilidade.

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6: A região sul terá muitas nuvens nesta sexta-feira, com chuva acompanhada de trovoadas no Paraná e em Santa Catarina. No Rio Grande do Sul, a nebulosidade predomina, com temperaturas mais baixas. No Paraná, Curitiba terá mínima de 13 e máxima de 20 graus, com muitas nuvens, pancadas de chuva e trovoadas. A instabilidade também deve atingir áreas do norte, centro-oriental e metropolitana de Curitiba. Em Santa Catarina, Florianópolis terá mínima de 14, máxima de 20 graus. Também com muitas nuvens, pancadas de chuva e trovoadas. A condição se estende por boa parte do estado. No Rio Grande do Sul, Porto Alegre terá mínima de 6 e máxima de 17 graus, com muitas nuvens. A nebulosidade predomina no estado, com temperaturas baixas, principalmente no sul, campanha e Serra do Sudeste. As informações são do Instituto Nacional de Meteorologia. Viviane Bessa, o tempo e a temperatura.
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7: O preço do café arábica abre esta sexta-feira, 7 de agosto, com baixa de 0,14%. A saca de 60 quilos é negociada a R$ 1.727,89 em São Paulo. O café robusta também recua. A saca é comercializada a R$ 1.090,51 após queda de 1,92%. O açúcar cristal registra alta nos mercados paulistas e de Santos. Na capital paulista, a saca custa R$ 93,88. Já em Santos, a cotação média chega a R$ 111,67. O milho reapresenta leve baixa de 0,03%, com a saca de 60 quilos negociada a R$ 64,84. Os dados são do CEPEA. Reportagem Sofia Muniz.
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8: O Brasil deu um passo importante para fortalecer sua posição no comércio internacional de alimentos, com a realização da primeira edição do Outlook Agro Brasil, promovido pela Agência Brasileira de Promoção de Exportações e Investimentos, Apex Brasil, em parceria com o Ministério da Agricultura e Pecuária. O fórum reuniu representantes do governo, organismos internacionais, pesquisadores e especialistas para discutir inteligência de mercado, tendências para a safra 2026-2027 e os desafios que devem influenciar o futuro do agronegócio. Durante o evento, o presidente da Apex Brasil, Laudemir Miller, enfatizou a forte relação entre o desempenho do comércio exterior e a conjuntura macroeconômica no Brasil.
9: É muito natural a Apex Brasil estar participando desse evento, estar junto com o Ministério da Agricultura aqui, porque política econômica no Brasil, com estabilidade, com taxa de juros, tem a ver com exportação, exportação tem a ver com o agronegócio brasileiro.
8: Ao longo da programação, os participantes debateram temas como geopolítica, segurança alimentar, mudanças climáticas, sustentabilidade, inovação e abertura de mercados, reforçando a importância do planejamento estratégico para ampliar a competitividade brasileira. O ministro da Agricultura e Pecuária, André de Paula, afirmou que a ampliação de mercados é o resultado da credibilidade conquistada pelo agronegócio nacional e da qualidade da produção brasileira. Abre aspas. As aberturas de mercado são fruto da credibilidade dos nossos produtos e da qualidade do que produzimos. Fecha aspas. Para a coordenadora de agronegócios da Apex Brasil, Paula Soares, Iniciativas como o Outlook Agro Brasil reforçam o papel da inteligência de mercado na construção de estratégias para o futuro do setor.
4: A gente trouxe aí especialistas dos Estados Unidos, da China, também trouxemos da Argentina, e esse rico debate trouxe aí perspectivas de como o Brasil ele tem um papel central na questão da segurança alimentar, e nós temos aí também um papel central quando a gente fala aí do tema de biocombustíveis. Então a gente é solução para diversos segmentos, somos parceiros de diversos países, e essa discussão aqui está pautando um pouco tanto com o setor público quanto com o setor privado.
8: O encontro também contou com a participação de autoridades do governo federal, representantes de organismos internacionais e especialistas do Brasil e do exterior, que discutiram oportunidades para ampliar a presença dos produtos brasileiros no mercado global e fortalecer a segurança alimentar, energética e climática. Reportagem Juline Pogorzelski.
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11: Cerca de 3 em cada 4 empresas industriais compraram máquinas e equipamentos novos em 2025, enquanto 18 recorreram à compra de maquinário usado. É o que revela levantamento inédito da Confederação Nacional da Indústria, a CNI. Apesar dos investimentos, a modernização tecnológica ainda ocorre de forma gradual. Entre as empresas que adquiriram máquinas e equipamentos em 2025, 72% tinham como principal objetivo ampliar a mecanização da produção. Apenas 9% investiram em robotização e 5% direcionaram recursos para automatizar a produção por meio de máquinas conectadas em rede, capazes de transmitir e processar dados de forma autônoma. O especialista em políticas e indústria da CNI, Rafael Salles, afirma que os investimentos em equipamentos conectados à internet ainda são limitados.
12: A maior parte dos investimentos continua sendo na mecanização da produção. Mas isso também não quer dizer que essas empresas não estejam buscando ganhos de produtividade. É preciso deixar claro que mesmo quando a empresa está buscando uma máquina nova, ainda no processo de mecanização, ela pode estar tendo ganhos de produtividade.
11: A sondagem mostra que as incertezas do ambiente macroeconômico continuam sendo o principal fator que trava os investimentos da indústria. Outros fatores apontados foram queda das receitas das empresas, entraves tributários, incertezas setoriais, falta de mão de obra e aumento dos custos dos insumos.
12: Estamos passando por muitas incertezas, inclusive no mundo, não só no Brasil, do ponto de vista econômico, com relação à mão de obra. Outras pesquisas vêm apontando uma dificuldade dos nossos empresários em contratar, em reter esses profissionais também. Então, consequentemente, isso afeta o planejamento dos seus investimentos. E com relação aos entraves tributários, nós esperamos que com a reforma tributária, com o tempo, isso diminua.
11: O levantamento também mostra que as grandes empresas conseguem acessar e incorporar tecnologias mais avançadas com maior rapidez, enquanto as pequenas enfrentam mais dificuldades. Segundo o economista, os resultados da sondagem podem orientar políticas industriais voltadas às diferentes necessidades das empresas. Para as pequenas, o desafio é ampliar o acesso ao crédito e às tecnologias mais avançadas. Já as grandes, que se encontram em estágio mais maduro de modernização, precisam de condições para ampliar sua competitividade internacional. Reportagem Paloma Custódio.
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14: Nos últimos dias, a Receita Federal e o Comitê Gestor do IBS, Imposto sobre Bens e Serviços, alteraram regras e cronogramas da reforma tributária. Os atos conjuntos permitem a prorrogação da obrigatoriedade de destaque, tanto do IBS quanto da CBS, a contribuição sobre bens e serviços, na emissão de documentos fiscais eletrônicos, e também suspendem a rejeição de notas fiscais sem os novos campos preenchidos. Sendo assim, as notas fiscais eletrônicas, de consumidor eletrônica, de energia elétrica eletrônica, fatura de serviço de comunicação eletrônica, o conhecimento de transporte eletrônico e bilhete de passagem eletrônico não serão recusados pelo sistema se não tiverem os espaços preenchidos. Por outro lado, diversos outros comprovantes terão um calendário progressivo para permitir a adaptação dos contribuintes e dos sistemas emissores de documentos fiscais. A implementação será dividida em 4 etapas. nas datas de 1º de outubro, 15 de novembro, 1º de dezembro e ainda em 1º de janeiro de 2027, como é o caso de contribuintes optantes pelo Simples Nacional, entre outros. A relação completa você encontra no portal Brasil61. Apesar do prazo estendido, o advogado e membro do Instituto Brasileiro de Direito Tributário, Gabriel Gravena, esclarece que o momento deve ser utilizado como adaptação pelos empreendedores.
15: Ainda que exista uma postura cooperativa, não é um momento de deixar para depois, de se acomodar, e sim de aproveitar esse momento, aproveitar a forma que o próprio governo vem tratando esse período para adaptar a rotina da própria empresa, a forma que a empresa trabalha e as emissões dos documentos fiscais, fazer testes, fazer cálculos. Esse é o objetivo de 2026 para a empresa, sair de 2026 sabendo como que a reforma tributária funciona, sabendo cumprir suas novas obrigações acessórias para chegar em 2027, iniciar o período de transição, aí sim, com o tributo sendo recolhido, mas da forma mais eficiente possível, sem correr risco de autuação, com segurança.
14: A decisão ocorre após publicação de manifesto por mais de 40 associações empresariais, endossado pela Associação Comercial de São Paulo e pela Confederação das Associações Comerciais e Empresariais do Brasil, a CACB, solicitando um adiamento das exigências. Ulisses Ruiz de Gamboa, economista sênior da ACSP, alerta que a grande preocupação é com inconsistências no sistema e encarecimento dos custos operacionais, que tem maior impacto nas empresas de menor porte.
16: Porque essas empresas não vão dar conta sozinhas, né? Você tem uma pequena empresa, você tem uma mercearia. Então, assim, você vai ter que digitalizar as suas operações para o cumprimento tributário, você vai ter que saber como fazer a nota fiscal, você vai ter que contratar um contador, você vai ter que, eventualmente, até um advogado tributarista, se for o caso. Você vai ter que informatizar o teu negócio. Isso pode não ser trivial em termos de custo.
14: Outro ponto de atenção para o setor produtivo é a falta de definição quanto à data limite para escolha sobre a manutenção no enquadramento das companhias no Simples Nacional ou migração para o regime híbrido. No período teste, que teve início em janeiro deste ano, a taxa do IBS é de 0,1% e a da CBS é de 0,9% sobre o valor do produto ou serviço comercializado. No entanto, não há perspectiva da carga tributária definitiva para que os empresários tomem a decisão sobre qual modelo fiscal escolher. Reportagem
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8: O número de famílias brasileiras com dívidas voltou a crescer e atingiu um novo recorde histórico em julho de 2026. É o que mostra a pesquisa de endividamento e inadimplência do consumidor da Confederação Nacional do Comércio de Bens, Serviços e Turismo. Segundo o levantamento, 82% das famílias têm algum tipo de dívida a vencer. De acordo com o presidente do sistema CNC Sesc Senac, José Roberto Tadros, completar 6 meses seguidos de novos níveis recordes negativos no endividamento da população tem impactos que são sentidos a curto e médio prazo, não só no comércio. Abre aspas. Vemos sinais positivos de resiliência, seja pelo pagamento das dívidas com o programa Desenrola, seja com a massa de rendimentos e ocupação aumentando. Porém, os números mostram que é preciso avançar em medidas que aliviem o bolso do trabalhador e, consequentemente, estimulem uma melhora no setor produtivo. Fecha aspas. Apesar do aumento do endividamento, a pesquisa traz um dado positivo. A inadimplência caiu levemente após 3 meses do Desenrola 2.0. O percentual de famílias com contas em atraso passou de 29,9% para 29,8%, indicando que parte dos consumidores conseguiu renegociar débitos e retomar os pagamentos. Outro indicador favorável foi a redução do tempo médio de atraso das dívidas, que caiu para 64,6 dias, o menor nível desde dezembro do ano passado. Por outro lado, cresce a parcela de brasileiros que comprometem grande parte da renda com dívidas. Em julho, 19% das famílias destinavam mais da metade do orçamento mensal ao pagamento de empréstimos e financiamentos. A situação é mais preocupante entre as famílias que recebem até 3 salários mínimos. Nesse grupo, 84,9% possuem dívidas e 17,8% afirmam que não têm condições de quitar parcelar os débitos. Segundo a Confederação Nacional do Comércio de Bens, Serviços e Turismo, a redução da inadimplência é um sinal positivo, mas o elevado nível de endividamento ainda exige atenção, especialmente entre a população de menor renda. Reportagem Juline Pogorzelski.
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17: O Instituto Nacional de Meteorologia monitora a possível formação de um ciclone-bomba entre a Argentina, o Uruguai, o sul do Brasil e o Oceano Atlântico. O sistema começou a se organizar nesta quinta-feira e pode atingir o pico de intensidade no sábado. Se a previsão se confirmar, os principais impactos devem ocorrer entre os dias 6 e 8 de agosto, especialmente na região sul. Há previsão de chuvas intensas, temporais, descargas elétricas, queda de granizo e rajadas de vento. No oceano, os ventos podem ultrapassar os 100 km por hora. Já em áreas do Rio Grande do Sul e de Santa Catarina, as rajadas podem superar os 60 km por hora. Depois da passagem do sistema, uma massa de ar frio deve avançar sobre o centro-sul do país, provocando queda acentuada das temperaturas. O INMET orienta que a população acompanhe os avisos meteorológicos e as atualizações da previsão do tempo. As informações são do Instituto Nacional de Meteorologia. Reportagem Viviane Bessa.
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5: 20 horas e 10 minutos.

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0: Mas olha o embalo dessa louca, Chico.
1: Mas credo, mas deve ficar sem botas em vassoura, né?
2: Bota volume nesse
0: rato. E as pilhas?
1: Você foi.